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1: Rata Blanca en vinilo, Enanitos Verdes en vinilo. Qué lindo compartir toda esta música internacional con ustedes aquí en Clásicos en Vinilo. Llega Tribalista.